0: chegado a lugar nenhum se não fosse vocês. Muito obrigado, muito obrigado.
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0: André Diazzi, e a gente vai fechando o primeiro set com Coldplay. E na sequência tem mais. Na Batida com Lizzo. Continue aqui.
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0: que o DJ abriu espaço pra um remix que eu fiz. Na verdade, é um mashup. Eu peguei a base do Titanium, do David Guetta, e coloquei a voz do Alex Warren, Ordinary. Vamos ouvir como ficou?
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0: Purple Disco Machine. Muito legal, o cara resgata elementos dos anos 70, 80 para criar esses sons maravilhosos. O Na Batida volta já com as mixagens do André Diaz e continue aqui.
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0: Dance que você mais gosta. Fechando com Coxin Hide You. Lembra dessa? Numa versão Afro House. Mais uma que o top DJ André Diazzi trouxe aqui pra gente. Aliás, hoje o André arrebentou nas mixagens. O repertório foi incrível. E o Na Batida volta na próxima edição, sempre agradecendo a sua audiência que mais uma vez nos colocou em primeiro lugar. Valeu, tchau, tchau.
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0: e a gente vai ouvir esse tanto de música maravilhosa. Bora começar então? Clássicos Sertanejos com Zezé de Camargo e Luciano. Diz pro meu olhar.
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primeiros beijos. Tudo bem, Cauã? Cauã Santos. Luana Aparecida também tá ligadinha. Rita de Cássia dos Santos. Beijo pra você, Francisca Gomes. E também o Felipe de Assis Silva. Obrigada pelo carinho de todo mundo, viu? Sempre maravilhoso estar por aqui com você. Munhoz e Mariano, Camaro Amarelo.

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0: clássicos sertanejos. Você gosta desta música?
1: Deixa acontecer naturalmente.
0: Continue ligado, porque vai tocar daqui 3 minutos.
2: Ativa.

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do mundo para Brenda Vieira. O João Macedo tá completando mais um ano de vida. Parabéns para você, Henrique Cardoso, Sabrina Miranda e Cecília Alves. Muitas bênçãos de Deus. Que esse momento, que essa data esteja sendo maravilhosa, muito especial. E aproveitem, viu, gente? Saúde sempre. Michel Teló, fugidinha.

0: of here. Oh! Foge comigo, vai.
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2: Nos anos 80, a música sertaneja era assim.

0: invés de Gustavo? Então valeu. E aí, tá gostando do programa? Daqui a pouco tô indo pras redes sociais atender pedido. Pode ser o seu. Então participa com a gente.
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2: Você lembra dessa? Yeah.

0: ainda hoje, aqui.
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1: Clássicos Sertanejos. Quem chega por aqui é o Wilson. Tá começando Contos Sertanejos.
2: Ai, Ju, bora pra mais história, né? Aí o bêbado tava saindo da igreja, né? Aí o padre falou: vai com Deus, meu filho. E que

0: Pedro, Santa Luzia, Santo Antônio e Nossa Senhora te acompanhe, né? Aí o bebo saiu, foi embora, pegou a bicicleta, logo ali na frente ele, pum, caiu no chão. Ele falou, eu falei, eu sabia que tanta gente na bicicleta não ia dar certo.
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1: Clássicos Sertanejos, Cleiton e Camargo, Meu Coração Chorou, dos anos 90. Pedido do Ivan, que tá chegando. Ivan Lemos participou aqui pelas nossas redes sociais, Facebook. Ivan, tá aqui a sua música preferida, Milionário José Rico, Guita.
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1: Clássicos Sertanejos. Quem chega por aqui é ele. Das boas-vindas a Wilson. Tá no ar, Contos Sertanejos.
2: Eita, Ju, bora lá pra mais uma história. Aí, né, tava dois compadres conversando, né? Aí o compadre falou pro outro: rapaz, por que será que todos os nomes de furacão é nome de mulher? Katrina, Sandy, Irma. Aí o outro compadre falou: ah, rapaz, deve ser porque elas parecem de repente. Quando vão embora, levam casa, carro, tudo que tiver no caminho.
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0: Fadas, pedido que chegou pelo nosso WhatsApp por mensagem de áudio. Oi!
1: Oi, aqui é a Rosa. Gostaria de ouvir com Chitãozinho e Chororó falando as paredes. Obrigada!
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0: Sertanejo, Jean e Giovanni, eu busco uma estrela, que romântico, né? Oi, Antônio Reis, tá com a gente, Josi Lopes, e um beijo pra você também, Silvia Alexandre, que diz que tá cuidando dos passarinhos com a melhor companhia, com os clássicos sertanejos, enquanto o maridão Alencar tá no turno puxado do trabalho, daqui a pouco ele chega, né, meu amor? Um beijo pra vocês, obrigada pelo carinho.
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0: conta. Ficou tenso, hein?
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Silva hoje tá ligadinha com a gente. Alana Santiago, beijo pra você, Maria Couto. Também o Edgar Viana. Beijo pra Luciana Fogaça. Também a Rita de Cássio Castilho. E um beijo pra Lavínia Pereira. Obrigada pela participação de todo mundo. Mato Grosso e Matias, memórias. Amém.

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1: 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Nossa. Vamos que vamos, delícia.

0: 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Nossa, fazia tempo que a gente não ouvia essa música, né? Teve também João Mineiro e Marciano, Crises de Amor dos anos 80. Que delícia que tá o programa de hoje. Ó, daqui a pouco fica melhor ainda, que já já tem Contos Sertanejos com Wilson.
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Falando é o Wagner Torres, vamos juntos, começando mais uma edição do programa de fim de semana, nesse fim de semana que vai ser o melhor fim de semana da sua vida, eu tenho certeza. E pra começar, tem Harry Styles, As It Was, começando mais uma edição do programa de fim de semana,

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0: possível baixar filmes no Netflix para assistir depois? É possível sim. E para baixar vídeos, basta clicar no botão de download na página de detalhes de um filme ou série para assisti-lo mais tarde, sem precisar de conexão à internet. Esse recurso não cobra nenhum valor adicional aos usuários e está incluso em todos os planos à venda e disponível para telefones e tablets Android e iOS. Agora, para assistir via navegador e no computador, ainda é preciso se conectar à internet convencional.
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0: o som do Cleiton e Romário. Opa, cadê eu aqui no programa de fim de semana? Deixa eu mandar um abração pra você que tá ligado por aqui. O Diogo Antunes tá ligadaço aqui no programa de fim de semana. A Fabi Reis, a Gisele Moraes e a Ivana Cunha. Muito obrigado pelo carinho de vocês aí. Valeu pela audiência de sempre.
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2: Aqui é a Maraísa.
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3: Olá, Mayara e Maraísa. Como vocês enxergam o processo de composição hoje no Brasil?
2: A gente tem muitos amigos, sim, parceiros de composição. A gente nunca... Eu nunca fui de compor sozinha, e nem a Marais. A gente sempre compõe... A gente gosta de compor em turma, assim. E hoje a gente vê aí... Antes a gente precisava compor muito pra gente parar pra compor pra mulher, né?
1: Porque não tinha música,
2: música
1: que tinha
2: feminina,
1: a ver,
2: assim,
1: não feminina,
2: sabe?
1: Mas que tinha a ver com mulher cantando.
2: Não tinha a ver com o que a gente queria falar. Que a gente queria falar da nossa realidade. Queria falar do que a gente passava. Então a gente...
1: Hoje você encontra... Nossa, os homens estão compondo pras mulheres assim.
2: É, isso é bem legal. Os nossos parceiros hoje, a gente não tem tanto tempo pra compor, mas eles estão lá, sabe, empenhados. E hoje o mercado se abriu de uma maneira geral e eu tô adorando.
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1: Oi, meu nome é Ricardo. Eu gostaria de pedir a música do Gustavo Mioto, Princesa, e dedicar pra minha esposa Thalita, que ela está ouvindo.

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programa de fim de semana é o som da Sabrina Carpenter, Expresso. Musicão aqui no programa de fim de semana, né? Agora aquele abraço especial para os aniversariantes dessa semana, você que tá ligado por aqui, o Igor Abreu, o Darlan Mendes, a Sandra Batista, a Melissa Rocha, Renata Castro, Débora Brandão e Jonas Guedes. Parabéns aí para vocês, muitos anos de vida, hein?

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0: Você já teve dificuldade para dormir quando o calor não dá trégua? As altas temperaturas aceleram os batimentos, atrapalham o relaxamento e diminuem a produção de melatonina. E nesses momentos a alimentação pode ajudar muito. Banana, leite, aveia, amêndoas, maracujá, mel e iogurte fornecem triptofano, magnésio, carboidratos leves e compostos calmantes e nutrientes que ajudam o corpo a descansar, controlam o estresse e equilibram os hormônios do sono. Já as refeições pesadas pioram o desconforto térmico e dificultam pegar no sono. Por isso, prefira lanches à noite.
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0: Guilherme Benuto, filho da mãe aqui no programa de fim de semana. Deixa eu aproveitar para mandar um recadão aí especial para Val Marques, que compartilhou com a gente que tá de férias. Acabou de voltar de viagem e vai aproveitar os últimos dias que ainda restam, matando saudade de casa e só curtindo a nossa programação. Aí sim, Val! Ó, fica com Deus aí, um beijão para você, descansa bastante e obrigado pelo carinho. Valeu, Val!
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2: Muita gente acredita na teoria de que a mulher fala mais do que o homem. E segundo o livro O Cérebro Feminino, essa diferença realmente existe. De acordo com a publicação, as mulheres chegam a falar cerca de 20 mil palavras por dia, enquanto os homens utilizariam, em média, 7 mil. A informação chamou a atenção justamente por quantificar um comportamento que sempre foi alvo de comentários populares, embora o tema ainda gere debates e diferentes interpretações.
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0: dessa aqui com a gente, escolheu comemorar com essa aqui, dessa dupla, que ela acompanha desde sempre. Então, Pamela, beijão pra você, feliz aniversário, e olha, essa daqui é pra você. Aumenta o som.
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0: Uma das marcas registradas dos felinos são as unhas, e é necessário tomar alguns cuidados com elas para não trazer riscos na saúde dos seus bichanos, como, por exemplo, cortá-las. Para evitar que elas fiquem enormes e machuquem o seu gatinho, invista em arranhadores, que são ótimos objetos para afiar e aparar as unhas do felino durante o dia a dia. E lembre-se que para cortar as unhas do gato é necessário que seja uma pessoa especializada para não machucá-las.
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0: audiência. Abraço aqui do Wagner Torres, tudo de bom? Me segue lá nas redes sociais, no Instagram, @owagnertorres. Deixo vocês aí com a melhor do fim de semana. Ah, essa música aqui é demais, ó. Tá rolando de fundo. É o cara, sabe tudo, Gustavo Lima, retrovisor, pra fechar muito bem o programa. Um grande abraço, até a próxima, valeu, tchau, tchau.
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você também manda aí o seu alô. Ó, a galera que tá ligada com a gente aqui é o Diego Neto, que já mandou um alôzão aqui pra namorada dele, a Fabi Abraão. Quem mais? A Gisele Moraes também tá ligado, Leandro Sena e Ivana Costa. Chegando agora entre as mais pedidas. Valeu, hein, galera? Obrigado pelo carinho, tá? Taylor Swift cantando aqui pra você, The Fates of a Filia. 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
1: Próximo pedido aqui da galera no playlist da semana. Olha só, hein? Você tá curtindo aqui as mais pedidas? E a Rebeca Sanches participou pelo nosso Face. Pediu esse som aqui, ó. O Felipe Araújo. Estranho de novo. Já tá rolando.

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0: também fazendo aniversário. Vamos dar os parabéns agora? Felicidades aqui pro Igor Abreu, Fernando Meirelles também, Sandra Batista, Melissa Rocha. Eu ia falar Melissa Costa. É Melissa Rocha. O Renato Castro, Andresa Bastos e também a Cecília Muniz. Então, olha, hoje ninguém manda em vocês não, viu? A galera tá fazendo aniversário aqui, é vocês que mandam. Ó, se vocês quiserem repetir música aqui, vamos repetir. Se vocês quiserem sumir e só aparecer depois, também pode, galera. O importante é curtir do seu jeito, sem regra, sem pressa e só coisa boa. Aniversário é isso aí. É o seu dia, é o seu momento, tá bom? E claro que a gente tá junto aqui fazendo parte desse momento, né? Nem que seja aí no fundinho ali tocando, sabe aquela trilha perfeita pra vocês? Inclusive, vamos de música boa agora? Gustavo Mioti chegando aí, Pedido de Socorro.
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flashback mais pedido da semana, hein? Black Eyed Peas, I Got a Feeling. Quanto tempo é essa música, né? Muito bacana mesmo, viu? E você pode indicar a sua, né? Música nacional, internacional também. Aquela antiga, sabe, que você tá afim de ouvir? Então, manda pra gente aqui na programação, tá certo? Participa aí. 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
5: De volta, gente, com o nosso playlist da semana, rolando aqui as músicas mais pedidas da programação. Chegando aqui com mais uma hora, viu, de programação muito legal. Sabe aquela sequência boa que não deixa você

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Sempre, né? Você já percebeu que tem música aqui, eu vou te falar, viu? Você não precisa nem pensar, né? O corpo já vai no automático. Quando vê, você já tá cantando a música, já tá entrando no clima, não é verdade? Então faz o seguinte, ó. Aumenta aí o volume e deixa rolar. Deixa rolar na programação, ó. Simone Mendes, Saudade Proibida pra você. Aqui no playlist da semana entre as

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0: semana, galera aqui, os aniversariantes também, né? A gente vai tocando música, a galera vai indicando e tem os nossos ouvintes especiais, né? Que fazem aniversário hoje, essa semana. Então, vocês podem tudo, viu? Tá tudo liberado. Ó, você pode escolher música, pode repetir comida, é com vocês. Você pode ignorar uma mensagem chata, sei lá, entendeu? Ninguém manda em vocês não, viu? Hoje tá liberado aí pra quem estiver fazendo aniversário. Então aproveita aí do seu jeito, tá? Com leveza, com um sorriso e só com coisa boa, né? Então é legal demais saber que vocês estão sempre curtindo aqui com a gente. A trilha sonora do dia, deixa por nossa conta que já tá garantida.
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0: né? A gente se inspirou aqui na música do Ferrugem. Então, olha só. A Débora Santos falou que resolveu cortar a própria franja pra não ir no salão. E aí, já sabe, né? O resultado, ela falou que ficou parecendo um boneco do Playmobil. E isso por 3 semanas. Aí não dá, né, Débora? O Sérgio Mendes contou que deu crise de riso. Só que foi no velório do tio dele. Caramba, velho. Pesado, hein? Caramba, até hoje ele falou que a família olha meio torto pra ele, né? A Jéssica Fernandes mandou aquela clássica. É, ela falou mal de uma pessoa, mandou mensagem. Só que tem um problema, né? Ela mandou a mensagem falando mal da pessoa pra própria pessoa. Aí entregou tudo. Ó, o Roger Muniz falou que se arrepende de ter acordado cedo pra jogar bola. Porque em vez dele ficar debaixo da coberta, ele se lascou. Porque ele foi lá, quebrou o pé e vai ficar 40 dias parado, cara. Olha só, melhoras aí pra você, meu irmão. E pra fechar aqui, o Jair Ramos, né? Essa aqui foi além, viu? Esse cara, vou te falar, ele falou o nome da ex na hora H, tá? Você já imagina a complicação que não foi pra esse cara. Mas olha, valeu, obrigado aí todo mundo que participou. Tem sempre música boa aqui no Playlist da Semana.
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1: Fala, galera, tudo bom aí? Tá começando mais uma edição do nosso Aventuras Sertanejas. Comigo na área, Fernando. Vambora com aquela sequência de música boa que faz companhia de verdade, né? Vai indicar sua música, vai pedir o seu som aí pra gente, vai mandar beijo, alô pra quem você quiser. Se inscreva aqui nas promoções. Faz o seguinte, vai agora lá pro WhatsApp pra gente bater um papo. Até porque, ó, fala a verdade, né? Às vezes você olha pelo retrovisor da vida só pra dar uma lembrada de umas historinhas, né? E tem coisa que, de repente, você já superou e coisas que, né, dá aquela mexida. Então, ó, vamos fazer o seguinte? Vamos ver a música aqui do embaixador que fala sobre isso, né? Abrindo aqui com Gustavo Lima, Retrovisor.
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marcando presença por aqui, hein? Bom demais, galera. Um abração aqui pro João Domingos, né? A Ingrid Botelho também, o Igor Paz, Luciana Guimarães, valeu demais pela companhia, tamo junto. E olha só, a Lu já mandou uma que é clássica aqui, né? Ela falou que tá organizando umas gavetas aí e já começou a aparecer um monte de coisa que ela nem lembrava que tinha. Legal é quando acha dinheiro, né, Lu? Aí sim fica bacana. Boa organização pra você, viu? E depois conta pra gente o que você encontrou aí, o restante das coisas, tá? Que a gente fica curioso pra saber, viu? Agora vamos de música.

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3: Tá na hora aqui do Fique Ligado. Como eu faço pra parar de compartilhar stories do Instagram no Face? Bom, você vai entrar no seu perfil, você vai em configurações e privacidade. Você vai clicar em central de contas e depois experiências conectadas. Você vai em compartilhamento entre perfis e vai escolher o perfil do seu Insta. Depois, você vai em compartilhar automaticamente e vai tirar aí a seleção da opção seu story do Instagram.
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0: Esse é o Aventuras Sertanejas, é onde você pede a sua música, a gente toca na hora aqui, viu? O pessoal tá no WhatsApp agora. Depois desse som aqui da Ana Castela, olha onde eu tô, a galera tá aqui, ó, no WhatsApp. Manda aí!
1: Oi, aqui é a Mariana. Eu gostaria de ouvir Israel e Rodolfo. Não, mais quatro.
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0: para os nossos aniversariantes. Vamos comemorar juntos! Felicidades para Gislaine Camargo, Enzo Fontana também, o Pablo Leal, Karina Brito, Marcela Azevedo, Raul Jardim também, o Júlio Cunha. Aproveitem demais aí o dia de vocês e, claro, com aquela desculpa perfeita para comer o bolo, né? Vai comer aquele bolo delicioso que eu sei. Obrigado aí por estarem com a gente, viu? Muita paz. E olha, só coisa boa nesse novo ciclo. Feliz aniversário, curtam muito!
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0: Sertanejas com o som do João Bosco e Vinícius, Medida Protetiva. Próxima música é você escolhendo aqui na programação, o que que a gente vai tocar. Manda aí, ó, pelo WhatsApp, né? Pode soltar aí, produção.
1: Oi, gente, aqui é a Sabrina. Eu queria pedir Lauana Prado, Escrito nas Estrelas. Valeu.

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0: assim, que acha que tá precisando de descanso, porque ela tava procurando os óculos pela casa inteira e tava na cabeça dela o tempo todo. Uma loucura. Já aconteceu comigo eu procurar o celular e tava no bolso. Isso aí, na verdade, é o sinal de cansaço nível hard, né? Mas olha, relaxa um pouco aí que você merece, tá? Enquanto isso, ó, vamos tocar música boa aqui pra galera. Um beijo grande pra você e, claro, continue sempre ligado aqui na programação. Tamo junto!
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1: Vai cantar bonito assim lá longe. Zezé de Camargo e Luciano.
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0: e sertanejas. Olha, o dia hoje amanheceu especial, viu? Vamos dar os parabéns aqui pra essa galera. Felicidades aqui pra Adriele Meirelles, Vânia Nunes, Luciano Galvão, Giovanni Gomes, Camila Toledo, Alice Costa e também Andréa Ferraz. Que o dia de vocês seja daquele jeito. Leve, cheio de carinho, mensagem chegando. Comer aquele bolo gostoso com quem você gosta. Gente lembrando aí também, né? Mandando os parabéns. E claro, você com muitas alegrias e motivos demais aí pra sorrir. E obrigado, né? A gente sempre agradece aqui pelo carinho, pela companhia. É bom demais aí ter você com a gente, sempre ouvindo aqui a nossa programação. Parabéns!
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1: O Reino Unido desenvolveu o Dragonfire, que é um laser de defesa de energia que em 2024 foi testado com sucesso contra alvos aéreos em um campo de testes escocês. O custo de cada disparo foi estimado em menos de 10 euros. Além do baixo custo, ele demonstrou ser muito eficaz e já está em fase de implantação para navios e veículos militares.
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música que pronto, já começa a bagunçar tudo de novo, né? Mas faz parte, né? O importante é que você viveu isso. E outra, aqui com a gente, ó, música boa, companhia que com certeza faz a diferença, né? Obrigado demais aí por você que tá sempre com o rádio ligado, colado aqui com a nossa programação. Tô indo, tamo junto, amanhã tem muito mais. E até amanhã, então, com a

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2: 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Opa, beleza? A partir de agora está começando o programa Timeline. Eu sou o Gilson Dário e vamos juntos a partir de agora com as músicas que foram

0: revolucionaram a música nos anos 80. Do álbum Substance.
1: New Order, Bizarre Love Triangle.
0: Esse aqui é aquele som que o DJ guarda. Ele guarda a cartinha na manga e fica esperando. Vai tocando o som na pista, vai tocando e o pessoal vai agitando. Quando a pista dá aquela esfriada que começa a esvaziar, ele manda esse som. E aí a galera explode novamente e assim a gente começa.
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você lembra dessa? O timeline toca a seguir, logo após essa. 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

0: Back do Brasil, SM3, Don't Go. Como é legal esse som, hein? O DJ fica dando aqueles cortes, assim, ó, ó, ó. Depois solta de novo e agora a gente vira. Chegando Delight. Essa é Grooves in the Heart, atendendo mais um pedido. 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

0: Feel the Groove. Mais uma que você pediu e a gente toca aqui nos anos 90, recordando. E daqui a pouco tem Joy Salinas, Planet Funk XLF. Fica aí, aqui é Timeline.
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0: Try Again, do ano 2000. Aliás, infelizmente, veio a falecer no ano de 2001, em um acidente aéreo, ela nos deixou, mas deixou essa obra de arte pra gente, que é Try Again. E agora a gente vira para XOF, Tecnopop.
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0: Flashback do Brasil. Essa é a banda inglesa Swing Out Sister, Breakout, lançada no ano de 1986. E a gente recordou aqui no Timeline. Fica aí, porque já já tem Boys from Brazil. Pra você que pediu.
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0: de flashback do Brasil, Linkin Park, In The End. Essa é do ano 2000, hein? Esse foi o Classic Rock de hoje e agora a gente vira, voltamos ao ano de 1993 para trazer Pet Shop Boys, Go West!
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0: Headline, o maior programa de flashback do Brasil, pode acreditar. Esse aqui é o David Guetta, cara. Pode acreditar.
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0: Primeiro single do David Guetta. E depois disso, cara, ele estourou. Não precisa nem falar, né? O cara hoje é um monstro. Esse é o Timeline e a gente volta já já. Fica aí.
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0: In the mix. Timeline, o Dance Floor já está no ar e a gente já vai abrindo com esse som que é maravilhoso. É o Peter Guest, Everything. E na sequência tem DJ Pierre, W. E o resto é surpresa. Fica com a gente porque aqui é Timeline.
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0: programa de flashback do Brasil. A gente vai fechando com Magic Marmalade, Don't Stop the Beat. Valeu, moçada. Obrigado pela audiência. E a gente volta numa próxima. Só lembrando que graças a você, a gente hoje ficou em primeiro lugar absoluto. Foi muita audiência. Valeu, até a próxima.
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